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1: Vou falar do meu pai um pouquinho. O meu pai é o mais grande exemplo que eu tive na minha vida. É um homem que tem 85 anos e que ainda tem essa força e todos os dias faz o exercício. É um garoto demais. Meu pai adora o Brasil. Meu pai é um brasileiro. Meu pai passou 10 anos da sua vida, todos os dias, sempre que vinha eu, ele vinha comigo e passeava o Brasil. Conhece muito o Brasil, meu pai. Fala brasileiro, pai.
2: Eu falo também brasileiro como vós, bonito. Eu sou muitas vezes a Rio Janeiro, muitas vezes. Okay. Me gusta muito o Brasil.
1: Ok, pai. Um beijo muito forte e felicidades em nome do povo brasileiro, dos pais brasileiros.
2: Adiós, Brasil.
1: Um besito, padre. Um beijo.
3: Bom, agora, o meu patrão, meu querido patrão, que também é um pai para todos nós funcionários, gosta muito da música Esqueci de Viver. Canta um pedacinho para Silvio.
1: Você tem a música aí?

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0: Você acha pra entregar pro Julio? É?
1: Vem aqui, meu amor. Vem aqui.
0: Tá bom.
1: Vem aqui, vem aqui.
0: Depois eu falo.
1: Vem aqui, meu amor. Vem aqui, meu amor.
0: Vou dar um abraço dele. Vai lá, dá um abraço. Dá um abraço pro Julio. Vai lá. Pronto.
2: Vou entregar pra você.
0: Agora pra mim. Pronto.
3: Sei que vai ser a minha. Essa mulher.
0: Julio, eu queria agora mostrar pra você, pra vocês de todo o Brasil, esse prêmio que eu vou entregar para o Julio Iglesias. Eu nunca tive esta grande oportunidade. Vou entregar a Julio Iglesias, o disco multiplatina. Refere-se a 15 milhões de cópias vendidas no Brasil em toda a sua carreira! Minha gente, olha que loucura! 15 milhões de discos em todo o mundo, toda a sua carreira.
4: Brasil!
0: 15 milhões de discos vendidos no Brasil. 15 milhões, olha, nunca aconteceu isso comigo. Entregar um tão valioso presente.
1: Isso é o motivo. É especial em minha vida. É especial porque isto demonstra que eu não estava errado. Quando vinha a primeira vez a este país, faz 30 anos já, eu senti que o povo brasileiro era parte da minha emoção, que eu sentia como eles. E depois de tantos anos, de 30 anos, de pensar que as mamás, os papás, os pais, olha, fizeram tantas coisas por mim em tantos anos.
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2: são 3 horas.

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2: Vamos aplaudir Frei Irmã da Câmara.

0: Oh, Frei Hermano, estou tão contente por ter, de alguma maneira, conseguido que tê-lo aqui. Enfim, eu sei que usa muito do seu tempo em oração e, enfim, nos seus múltiplos afazeres, mas era também muito importante que pudesse estar aqui. Eu sei que há muita gente em todo o mundo. Temos recebido uma série de e-mails que nos dão conta da vontade e da forma extraordinária como estão a receber o seu regresso à televisão.
1: Isto aqui também é uma oração para mim. A minha oração não ficou em casa. Portanto, eu vim de casa, mas Cristo veio comigo. Portanto, isto é uma oração para mim.
0: Frei Hermano, olha, estava aqui a olhar aqui.
1: E houve uma vantagem enorme, que foi o programa chegar atrasado, porque eu costumo sempre chegar atrasado uma hora, e hoje não cheguei, cheguei a tempo. Cheguei 2 horas antes de tempo. Tive 2 horas.
0: À espera, é verdade. Não, mas às vezes fomos meia hora mais tarde. Oh, Frei, estava aqui a olhar para este seu livro, O Monge Cantor, e de facto é como entende, é o apostolado através da música, não é?
1: Exatamente.
0: Cantar é também é louvar a Deus.
1: Exatamente. Hoje é um apostolado através é uma forma de apostolado através da música.
0: Curiosamente, quando começou com o seu irmão na cave dos seus pais, onde começaram a cantar, a fazer uma espécie de tortura
1: musical. Com o meu irmão,
0: é
1: uma maneira de dizer, com as minhas irmãs, acho que com uma irmã minha do que propriamente os meus irmãos. O meu pai detestava o fado e dizia que o fado que era um enfado.
0: Era um
1: enfado.
0: O
1: fado era um enfado. E quando eu lhe disse que ia cantar à televisão, disse-me que caiu-me um raio em casa.
0: Disse ele?
1: Disse.
0: Portanto, não...
1: Mas mandou vir uma televisão e gostou muito que eu cantasse.
0: Uhum. Ah, depois gostou de o ver, não é?
1: Depois gostou.
0: Portanto, estávamos em que ano, Frei, nessa altura?
1: Mais ou menos nos anos 57, 58.
0: Final, portanto, da década de 50. Em 61, resolveu...
1: Em 61, de repente, teve-se uma reviravolta na minha vida.
0: Uma reviravolta na sua vida. Porquê é que isso aconteceu, Frei?
1: E eu descobri que Cristo era tudo para mim. Eu tinha tudo para ser feliz, mas quando vinha das festas, dos espetáculos, dos aplausos, chegava a casa e sentia que me faltava qualquer coisa. Eu sentia que havia qualquer coisa que me fazia falta. E então descobri que em Cristo encontrava tudo aquilo que eu procurava no mundo. Tudo aquilo que eu procurava de beleza, de bondade, de alegria, de felicidade, encontrei em Cristo. Mas não lhe posso explicar como, porque isto são coisas que a gente descobre de uma forma mística.
0: Portanto, foi uma espécie de chamamento. Acha que se não tivesse em verdade por essa vida artística, digamos, esse chamamento teria sido tão assintoso? Digamos.
1: Eu acho que quando eu acho que Deus já me tinha chamado desde toda a eternidade. Eu não ponho essas hipóteses, porque Deus já tinha previsto desde toda a eternidade que eu teria que ser um sacerdote dele e que seria discípulo dele. E portanto, quando
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0: sabes, vou falar do meu pai um pouquinho. O meu pai é o mais grande exemplo que eu tive na minha vida. É um homem que tem 85 anos e que ainda tem essa força e todos os dias faz o exercício. É um garoto demais, meu pai. Adora o Brasil. Meu pai é um brasileiro. Meu pai passou 10 anos da sua vida, todos os dias, sempre que vinha eu, ele vinha comigo e passeava o Brasil. Conhece muito o Brasil, meu pai. Fala brasileiro, pai.
1: Eu falo também brasileiro como vós, bonito. Não,
0: você,
1: tu pa... eu ando muitas vezes a Rio Janeiro, muitas vezes. Okay. Me gusta muito o Brasil.
0: Ok, pai. Um beijo muito forte e felicidades em nome do povo brasileiro, dos pais brasileiros.
1: Adiós, Brasil.
0: Um besito, padre. Um beijo.
2: Bom, agora, o meu patrão, meu querido patrão, que também é um pai para todos os nossos funcionários, gosta muito, muito da música Esqueci de Viver. Canta um pedacinho para Silvio.
0: Você tem a música aí?

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0: c'est Roule Anglaise, Zach Nunes, que lindo.
1: Bom,
0: você acha pra entregar pro Rúlio? É?
1: Vem aqui, meu amor, vem
0: tá
1: aqui.
0: Tá bom.
1: Vem aqui, vem aqui.
0: Depois eu falo.
1: Vem aqui, meu amor, vem aqui, meu amor.
0: Vai dar um abraço dele, vai lá dar um abraço. Um abraço pro Rúlio. Vai lá, pronto. Uma joia, agora pra mim. Pronto.
2: Sei que vai ser amiga essa mulher.
0: Rúlio, eu queria agora mostrar pra você, pra vocês de todo o Brasil, esse prêmio que eu vou entregar para o Rúlio Iglesias. Eu nunca tive esta grande oportunidade. Vou entregar a Rúlio Iglesias, o disco multiplatina. Refere-se a 15 milhões de cópias vendidas no Brasil em toda a sua carreira. Gente, olha que loucura! 15 milhões de discos em todo mundo, em toda a sua carreira.
3: Brasil!
0: 15 milhões de discos vendidos no Brasil. 15 milhões, olha, nunca aconteceu isso comigo. Entregar tão valioso presente.
1: Isso é um motivo. É especial em minha vida. É especial porque isto demonstra que eu não estava errado. Quando vinha a primeira vez a este país, faz 30 anos já, eu senti que o povo brasileiro era parte da minha emoção, que eu sentia como eles. E depois de tantos anos, de 30 anos, de pensar que as mamás, os papás, os pais, olha, fizeram tantas coisas por mim em tantos anos, a única coisa que posso falar é agradecer, beijar a todo o povo brasileiro, com todo o meu coração, por todos estes anos de bondade. É que pensem numa coisa muito importante. Até que eu tenha essa idade de não poder mais cantar, eu cantarei ao povo brasileiro, sem dúvida. É. Graças ao meu Gugu, meu amigo Gugu, que adoro de tantos anos, o Magrão, que está aí arriba, que eu adoro também, a gente de Silvio Santos, SBT, há tantos anos, mas mais graças a todo mundo, mais graças ao povo brasileiro, que fiz que nós, Gugu, eu e a gente daqui deste programa, fiquem apaixonados todos os dias por vocês. Estou obrigado de vocês e com certeza sou brasileiro.
0: E a gente tem o maior orgulho de ser teu amigo também. Obrigado, Rúlio.
3: Brasil.
0: Carinho para Rúlio Iglesias. Hoje o nosso convidado especial, presente para os papais de todo o Brasil. Aí a Rede Nativa e a Rádio... A Rede Nativa de Rádio está trazendo hoje ao Domingo Legal 10 ouvintes do Rio, 10 de São Paulo, para um dia especial, porque essas...

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É o mar, o amor, é a afirmação total de Iemanjá.

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0: sabes, vou falar do meu pai um pouquinho. O meu pai é o mais grande exemplo que eu tive na minha vida. É um homem que tem 85 anos e que ainda tem essa força e todos os dias faz o exercício. É um garoto demais, meu pai. Adora o Brasil. Meu pai é um brasileiro. Meu pai passou 10 anos da sua vida, todos os dias, tudo, sempre que vinha eu, ele vinha comigo e passeava o Brasil. Conhece muito o Brasil, meu pai. Fala brasileiro, pai.
1: Eu falo também brasileiro como vos, bonito.
0: Não, você, tu
1: pa... Eu ando muitas vezes a Rio Janeiro, muitas vezes. Okay. Me gusta muito o Brasil.
0: Ok, pai. Um beijo muito forte e felicidades em nome do povo brasileiro, dos pais brasileiros.
1: Adiós, Brasil.
0: Um besito, padre. Um beijo.
2: Bom, agora, o meu patrão, meu querido patrão, que também é um pai para todos nós funcionários, gosta muito, muito da música Esqueci de Viver. Canta um pedacinho para Silvio.
0: Você tem a música aí?

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0: Então, Cunha, o que é que se passa? E conheci esse olhar. Meu irmão aprontou de novo, não?
1: Meu pai, você já sabe, né? O seu irmão anda falha muito.
0: O que é que ele fez agora?
1: É pra sempre a mesma coisa, você sabe, né? Ele tem que ganhar juízo. Assim não dá. Se ele quer brincar de um lado e do outro, assim não dá.
0: Sei lá, sinceramente, quando eu vejo pra ele, eu sinto que ele gosta muito de ti. Tenta falar com ele, tenta vocês dois resolverem isso.
1: Complica muito acreditar nele, tá vendo?
0: Se for preciso, eu posso ligar pra ele, posso falar com ele.
1: Eu não sei se ele é capaz de mudar.
0: Mas tenta.

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0: São 12 horas.
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0: Sabes, vou falar do meu pai um pouquinho. O meu pai é o mais grande exemplo que eu tive na minha vida. É um homem que tem 85 anos e que ainda tem essa força e todos os dias faz o exercício. É um garoto demais. Meu pai adora o Brasil. Meu pai é um brasileiro. Meu pai passou 10 anos da sua vida, todos os dias, sempre que vinha eu, ele vinha comigo e passeava o Brasil. Conhece muito o Brasil, meu pai. Fala brasileiro, pai.
1: Eu falo também brasileiro como vós, Julito. Eu muitas vezes a Rio Janeiro, muitas vezes. Okay. Me gusta muito o Brasil.
0: Ok, pai. Um beijo muito forte e felicidades em nome do povo brasileiro, dos pais brasileiros.
1: Adiós, Brasil.
0: Um besito, padre. Um beijo.
2: Bom, agora, o meu patrão, meu querido patrão, que também é um pai para todos nós funcionários, gosta muito, muito da música Esqueci de Viver. Canta um pedacinho para Silvio.
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0: Então, mais uma vez, muito boa tarde. A Rádio Matosinhos Online está 24 horas consigo. Não esqueça, não esqueça que nós também não vos esquecemos. 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Quando são 15 horas e 33 minutos, continuamos com música, ou estivemos com música até agora. Agora, claro, podemos voltar novamente ao nosso diário de desporto. E lembro que o avançado atravessa momentos delicados, ou seja, Suárez arrisca ficar no banco em Guimarães, mas também diz que se pegarem com ele, pois bem, terão que ter que me aturar. Pois é, começa a haver o pleno desacordo com o jogador e a direção do Sporting. É claro que o treinador tenta fazer as pazes, mas parece que o Luís Suárez não está muito de acordo. Porquê? Porque atravessa tão bem um momento delicado. Mas pronto, vamos ouvir então a nossa reportagem diária do desporto com o avançado suplente na Amadora que tenta também fazer coisas suas. Vamos então para a reportagem diária.
1: O estatuto, o pequeno estatuto que ele tem foi só de um ano, a esta parte. É certo, foi melhor marcador e ganha-se um estatuto, concordo com a Sofia. Mas o Sporting, não, neste momento, o grande problema é que não tem referências para ocultar estas situações. Isto é, o Sporting não tem um capitão com um perfil que diga a Suárez que não pode fazer exatamente aquilo que tem vindo ao público, se for verdade. Isto é, faltar ao respeito aos treinadores, faltar ao respeito aos próprios colegas. Nós não sabemos, falamos aquilo que sai na comunicação social. E eu vou por aí, eu vou comentar aquilo que tem vindo a sair. E eu acho que Suárez não se tem comportado como um profissional em relação àquilo que o Sporting lhe dado. Isto é, a situação no Fenerbahçe, em que associar-se a um suposto candidato para ser presidente de um clube turco, sem comunicar o Sporting, eu acho que isso era mau tom. Eu acho que os adeptos até aí não esqueceram, mas. Ok, foi uma situação. Espero que ele não faça mais do que isto. Acontece aos jogadores, assim já explicou e eu concordo. Mal aconselhado, enfim, há várias justificações. Ok, esta situação, os adeptos do Sport estão-se a agarrar a esta situação que se passou agora recentemente no treino. Acresce que o jogador está mal fisicamente. E depois mostra isso em campo. Isto é, emocionalmente está de rastos, no meu ponto de vista. O jogador não corre, erra os passos. Eu vi ele errar passos que não errava na época passada. Três passos no Estrela da Amadora, quando entrou, viu-se logo a postura corporal do próprio jogador, que não está com a equipa. Notou-se isso. Independentemente dos beijinhos que levou antes da entrada do seu treinador, não o ajudou até nessa forma para mudar um bocadinho o chip naqueles poucos minutos. O Sporting, quando ele entrou, isto não é culpa só do jogador, é certo. Ele entrou aos 60 minutos e a partir desse momento o Sport não tem uma oportunidade de gol, não cria oportunidades para marcar. Não é culpa só do jogador, é um facto. Mas ele, mesmo assim, o Sport, no ano passado, com algumas dificuldades nesse critério, ele tinha essa presença. Ele chamava o golo, ele dava-se, mostrava-se, não se escondia do próprio jogo. Ele aqui andou a passo. Dada a passo, pois, na primeira intervenção que tem no jogo, isto tem tudo a ver com o emocional do jogador. Primeira intervenção que tem no jogador, faz uma falta desnecessária, leva a amarelo, sujeito depois, mais tarde, a criticar o árbitro, ou ter uma reação intempestiva, leva o segundo amarelo e é expulso. Enfim, estas situações é um tema sensível, é certo. Muitos treinadores têm essa liderança, têm essa autoridade de falar com ele sistematicamente e ver que. Ele é um jogador importantíssimo do Sporting. Se é o melhor jogador que o Sporting tem que o colocar a jogar. Mas jogar dentro do critério que o treinador também existe para mostrar e ser um exemplo aos próprios colegas. Agora, o Sporting tem o Gonçalo Inácio como capitão. Não tem outro, porque o Daniel Bragança vai sair, o Pote vai sair,
2: senti alguma
1: o Yuri
2: crítica,
1: já
2: mas
1: saiu, o Trincão vai. Enfim, o Sporting não tem um jogador com perfil de liderança e que seja uma referência, chamar o jogador e dizer, olha uma coisa, isto vamos trabalhar todos igual, isto não tu, eu sei aquilo que tu queres, como todos nós queremos, sempre o melhor para a nossa carreira, é certo, mas ele tem que efetivamente mostrar e dar tudo ao Sport, porque o Sport é que o foi buscar numa situação de dúvida para muitos adeptos, numa situação em que ele já se colocava em causa as lesões que ele tinha tido, e o Sport sempre acreditou neste jogador, deu-lhe tudo. E ele, é certo, dentro do campo, justificou a aposta. Agora tem que acalmar, tem que efetivamente respeitar quem apostou nele, e ele não está a fazer isso.
2: Óscar, este é o maior teste de Rui Borges em termos de gestão de balneário no Sporting?
3: Sem dúvida. Este é o grande teste por tudo aquilo que a Sofia e o Maniche já enquadraram, ou seja, pelo impacto que tem no jogador, mas acrescentando e cimentando o que o Maniche disse, e já o tínhamos feito nota, é que Humans era muito mais do que um jogador, é muito mais do que um capitão, e faltam naturalmente essas referências, porque muito que o Sporting neste momento possa lucrar bastante com os jogadores que saíram, a nível financeiro, pois isso vai se refletir dentro daquilo que é o dia-a-dia. E, portanto, isto só tem duas vias. Portanto, Rui Borges, no meu entender, até porque o Maniche fez essa nota, aquilo que foi a pré-temporada, a ausência de Luís Soares na equipa, todos os jogos que fomos observando, há alguns deles aqui na TVI, e o Sporting estava a jogar bem. O outro aspecto que foi o facto de Ioannidis ter entrado, ter marcado, e no meu entender, Rafael Nel também devia ter passado à frente daquilo que é neste momento, aquilo que mostrou também, não só por exemplo frente ao Nottingham Forest, noutros jogos também, foi um jogador que mostrou durante esta pré-temporada que pode e deve ser a aposta de Rui Borges. Agora, Luís Soares só tem duas hipóteses. É, no treino, trabalhar mais, porque eu, praticamente a publicações do Instagram, acho que os jogadores têm muito tempo livre. Tem muito tempo livre e são também mal aconselhados. Acho que isso, quem está ao seu redor, há pouco falávamos da questão das equipas técnicas, toda quem está à volta de um jogador, não só familiares, amigos, o próprio agência que faz essa mesma comunicação, pode e deve aconselhar o atleta a fazer isso. E portanto, Luís Soares, para que é víssemos na regular, o Luís Soares ninguém diria que é o jogador que foi na época passada, e portanto ele só pode trabalhar em Alcochete mais do que procurar frases bonitas, é procurar acelerar, treinar mais, rematar mais, trabalhar mais com os colegas. E o outro aspecto que eu acho que isso se reflete e vai ser a solução disto tudo é Luís Soares entrar e marcar. Digo entrar porque não acredito que vá ser titular. Ioannidis vai ser ele o titular, e acho que neste momento Rafael Nel, na hierarquia, pode e deve estar à sua frente. E portanto, ele tem que criar essas dificuldades e essas dúvidas a Rui Borges no treino, e depois quando entrar marcar um golo, porque acredito que a partir daí tudo mais te torna mais fácil. Agora, é sem dúvida o grande teste de Rui Borges, não só por aquilo que ele disse, mas por aquilo que o Maniche também e todos nós também vimos, que é aquilo que ele fez também quando Luís Soares entrou. E também depende, cá está, de jogador para jogador, porque há jogadores que reagem dessa forma, há outros jogadores que reagem de outra forma, mas o mais importante é o balneário. E é algo que neste momento é evidente. No Benfica faltam líderes e no Sporting também faltam líderes. Mais do que capitães, faltam esses capitães sem braçadeira.
2: Jorge, caso Luís Soares comece no banco frente ao Vitória, nesta altura tudo aponta, se for a jogo frente ao Vitória, a grande diferença em comparação com a primeira jornada é que o jogo é em Alvalade. Esperas alguma reação mais complicada, alguns assobios por parte dos adeptos com base nestes acontecimentos de Luís Soares?
4: Acho que os adeptos do Sporting não devem estar satisfeitos com aquele tipo de comportamento. E sobretudo, eu não consigo compreender, pronto, há o episódio do Fernando, que não foi nada simpático, convenhamos, e sobretudo não foi tão simpático que eu acho que não me lembro, pelo menos eu, mas calhar vocês lembram-se, se ele se retratou ou não da situação.
2: Não.
4: Esse é o problema.
2: O único interveniente, digamos assim, que falou publicamente foi Frederico Varandas.
4: Exatamente.
2: E o próprio candidato.
4: Exatamente.
3: Na publicação.
4: Não, ele gosta de escrever nos Instagrams e nessa coisa toda.
2: É uma boa oportunidade. Creio que na altura estava já ao serviço da seleção no
3: Mundial.
4: Portanto, a leitura que eu faço disto tudo é que ele está mortinho para sair embora do Sporting. É tão simples quanto isso. Para mim.
3: Só um dente daquilo que falava da questão dos líderes, eu acho
4: que... Ele não se retratou nem sequer, sim, sim. Nem sequer mencionou...
1: Tem que aparecer a proposta.
3: Sim.
4: Ah, pronto.
3: Sim, e
5: desde que aparecer a proposta. O candidato do Fenerbahçe
4: se não quiser
5: ir... aquele que...
3: Pois,
1: exatamente.
4: Sim. E se ele quiser ir...
3: E dentro que o Maniche falava da questão dos capitães e da liderança, este tipo de jogadores muitas vezes são muito importantes para o treinador muitas vezes nem sequer ter que intervir no dia-a-dia, no treino.
4: Sim, o capitão pode fazer isso.
3: E muitas vezes exatamente para o aconselhar, e acho que é exatamente isso que falta no dia-a-dia neste momento do Sporting, porque o Maniche falou, do Gonçalo Inácio, podemos falar de outros, faltam claramente esses patrões de equipa que muitas vezes conseguem eles próprios resolver isso. Faz aquilo que questionavas do Rui Borges, que o Rui Borges praticamente nem tem que fazer praticamente nada para ser esses capitães.
4: Porque tudo o que ele tem feito é no sentido contrário, é no sentido de ficar. Não se retratou daquilo que era o mínimo que ele poderia fazer depois do que aconteceu sem ter avisado o Sporting. Era o mínimo que ele devia ter feito, assim, peço desculpa, mas a proposta era ótima, esqueci-me de falar com o Presidente, esqueci-me, entre aspas, quer dizer, esqueci-me de falar com o Presidente, seja qualquer coisa, como gostam de meter tanta coisa no, na internet, e depois era demonstrar em campo que estava arrependido do outro. Pelos vistos, não, quer dizer, amou num treino qualquer, agora viu-se perfeitamente, e vocês já falaram nisso, que a vontade dele era pouca de jogar até contra o Estrela da Amadora e está a fazer vidas por tudo e por nada. Portanto, dá-me ideia, independentemente daquilo que ele fez o ano passado, mas há de facto aqui um problema de gratidão, ou seja, logo for, quer dizer, das duas uma, ou está a fazer para que realmente o ordenado ao nível daquele que ele se calhar ia ganhar para o Fenerbahçe, que eu duvido que o Varandas vá nisso. Ou então é arranjarem maneira de ele se ir embora, quer dizer, porque ele não está contente, e se ele está contrariado é pior, apesar de ter contrato ou não, mas isso todos nós sabemos que os contratos valem o que valem quando o jogador não está interessado em continuar.
2: Muito bem, nós vamos agora aproveitar para fazer uma curta pausa, voltamos já a seguir, não saia do seu lugar, até já.
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0: Vamos então fazer um pequeno interregno para...

0: E vamos voltar então à nossa revista desportiva.
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0: Sócrates e vou tentando aqui arranjar algumas palavras para este tema ser o ponto alto do nosso programa, porque de facto João Palhinha é um excelente jogador, é um jogador que eu gosto muito, não escondo, que é importantíssimo para muitas equipas naquela posição. Ele só não faz aquela, já melhorou em outros aspectos que a Sofia não acha, mas eu acho que ele melhorou muitíssimo.
1: Eu já estava assim com a cabeça, para o Caldúcio.
0: Não, porque eu tenho que encontrar aqui palavras, enquanto não deixar, não me cortar, não me cortar,
2: eu vou dizer.
0: Pronto, então siga.
2: Podemos seguir para o Rodrigo Mora, porque está também muito perto de abandonar o Futebol Clube do Porto. Existem negociações em andamento, Oscar, entre o Porto e a Roma, e as notícias mais recentes falam do Futebol Clube do Porto querer incluir uma cláusula de recompra. O que é que isto para ti significa?
3: Que significa que a vontade da carteira de André Villas-Boas é diferente da vontade do coração de André Villas-Boas, porque naturalmente todos nós sabemos do impacto que tem o Rodrigo Mora perante os adeptos do Futebol Clube do Porto, e também todos nós sabemos do impacto que não tem na forma de jogar do Futebol Clube do Porto, porque acho que é daqueles tipos de jogadores que não, é quase impossível não apreciar e não gostar. Agora, olhando para a forma de jogar do Futebol Clube do Porto desde a época passada, e não tem a Sofia fazer essa nota, porque olhando para aquilo que vimos nesta primeira jornada, é uma continuação do Futebol Clube do Porto da época passada, até quando André Silva já lá jogou, portanto podia ser claramente um Futebol Clube do Porto que já todos nós vimos. E eu recordo sempre no dia da apresentação do Futebol Clube do Porto, não desta época, mas da época anterior, onde o Rodrigo Mora também durante a pré-temporada foi pouco utilizado e já se falava também deste tipo de situação no Futebol Clube do Porto contra o Atlético de Madrid. Eu lembro do Boruá, quando os jogadores foram entrando 1-1, do impacto que teve quando foi anunciado o nome de Rodrigo Mora. E passou um ano e diria que é praticamente o mesmo som que vem do estádio do Dragão. Porque os adeptos gostam de Rodrigo Mora, a bola gosta de Rodrigo Mora, quem gosta de futebol gosta do Rodrigo Mora, e portanto diria que faz todo sentido até para a carreira do Rodrigo Mora poder jogar num clube como a Roma, com um treinador como Gasperini, com uma plateia, com os fanáticos e com os apaixonados que existem naquele estádio Olímpico de Roma. E é normal, porque depende muito do valor, estamos a falar a nível financeiro, mas também depende muito daquilo que poderá ser o impacto do Rodrigo Mora no futebol italiano e na Roma, porque não espantaria ninguém que explodisse e mostrasse aquilo que já mostrou. E portanto, o objetivo do Clube do Porto é óbvio, é não perder a mão de um dos seus talentos que fez naturalmente crescer, porque o que o Rodrigo Mora fez na equipe principal foi praticamente uma sucessão natural daquilo que tinha feito nas camadas jovens. Eu lembro também daquilo que fez na equipa B, que foi dos jogadores mais novos a marcar na segunda liga, e portanto foi daqueles nomes que todos nós fomos começando a ouvir, e ele não tinha chegado aqui principal. Portanto, confirmou quando chegou com o Martin Anselmi e com o Vítor Bruno também, e naturalmente desapareceu pela forma de jogar de Farioli. E portanto é perfeitamente normal que o Futebol Clube do Porto queira incluir essa cláusula, essas letras pequeninas, porque sabe que Rodrigo Mora pode rebentar no futebol italiano, e naturalmente depois isso tem muito impacto naquilo que será a decisão de André Villas-Boas, a ausência das opções de Farioli e naturalmente do coração dos adeptos do Futebol Clube do Porto.
2: Esta cláusula, Sofia, pode ajudar de certa forma ao Futebol Clube do Porto a amenizar eventual descontentamento dos adeptos, que ainda como o Oscar falava, percebe-se que é um jogador muito acarinhado pelos adeptos do Futebol Clube do Porto, sabendo que há essa possibilidade de voltar um dia?
1: É uma cláusula um bocadinho para inglês ver, sinceramente. É uma cláusula que, bem, leva a que os adeptos se calhar aplaudam a André Villas-Boas, mas o amor pelo Rodrigo Mora não se vê através das cláusulas que tu lhe metes, vê-se através dos minutos que tu lhe dás. E aí já se percebeu perfeitamente que Farioli não anda um centímetro para o lado. É que eu já nem estou a falar de 5, um centímetro para o lado. E enquanto continuar a vencer, enquanto continuar a vencer, e Faria Oli é campeão nacional, não esquecer isso, enquanto continuar a vencer, terá a razão do lado dele.
3: E tem supertaça, já está na
1: líder. E eu estou a falar aqui da perspectiva dos adeptos. Claro. Enquanto continuar a vencer, da perspectiva da maior parte dos adeptos, não se vão preocupar com a saída de Rodrigo Mora se o Porto continuar a vencer com Francesco Faria Oli. Um coquetel molotov que se pode colocar aqui é se eventualmente Faria Oli começa a engasgar-se e Rodrigo Mora já está fora do Futebol Clube do Porto e por acaso até começa a ter algum impacto na Roma. Esse é o coquetel perfeito para as coisas descambarem um bocadinho. E até por isso este negócio pode ser arriscado. Eu não sei, sinceramente, se o Gasperini vai apostar de forma firme no Rodrigo Mora. Gostava, acho que é um treinador, um super treinador, o Gasperini. E, portanto, acho que o Rodrigo Mora pode crescer sobre a sua batuta. Só para terminar relativamente ao Rodrigo Mora, epá, custa-me um bocado ouvir as pessoas dizerem que e tal, quando se começa a falar sobre o facto de o sistema não encaixar e etc, se calhar o Rodrigo é que não é assim tão bom como se dizia. Epá, eu não sei se essa malta viu o Rodrigo jogar aqui na primeira época em que se assumiu na equipa principal, se a memória é curta, eu não faço a mais pequena ideia.
4: Eu acho que nem o Farioli viu.
1: Mas é inacreditável que não se perceba a importância que um treinador tem na carreira de um jogador. E para, sei lá, para irmos ao limite disso, o Busquets, antes de ser jogador do Barcelona da equipa principal, era ponta de lança da equipa B e jogava pouco.
3: Pois.
1: Foi um homenzinho que tem alguns títulos, chamado Pep Guardiola, que disse assim, não, calma lá, não quero vender esse rapaz, quero que ele venha para a minha equipa e que se torne o melhor 6 do mundo. E pronto, e foi esta a história, mas podia ter sido outra qualquer. Portanto, não se perceber o impacto que um técnico pode ter na carreira de um jogador e achar-se que agora o Rodrigo Mora, que afinal não é assim tão bom, opá, malta, eu não tenho paciência para isso, sinceramente.
3: Manis, tens alguma informação relativamente ao ponto das negociações entre o Futebol Clube do Porto e Roma sobre o Rodrigo Mora?
0: Se tivesse, já tinha dado.
3: Às vezes, isto durante o programa surge.
0: Eu sou um jogador da equipa.
3: Não, mas durante o programa surgem sempre coisas.
0: Não, mas de facto, não, existem negociações, as negociações prosseguem, de facto, ainda não existe um acordo, aquilo que eu sei, mas é aquilo que vocês também sabem. Há de facto, estão em negociações, tanto pode cair como pode avançar. Lá está. Agora eu acho que esta situação cadece aqui um pouco de um equilíbrio não só financeiro, mas também racional e emocional. Conforme os meus colegas já falaram, ao nível emocional dos adeptos, é certo que existe um amor grandíssimo por este grandíssimo também jogador.
5: São 16 horas.
0: Antes de Farioli chegar, levou o Porto às costas, de facto, com vários MVP durante a temporada, com muitos golos, um jovem que estava a começar e que não tinha essa exigência que o colocaram de um ano para o outro, eu acho que é descabido. Ele tem que crescer e crescer tem que jogar. Agora, ele tentou agradar.
1: É verdade, Manis, não é verdade que não se tenha esforçado.
0: Ele esforçou fazer tarefas que o Farioli quer para aquela posição. Agora, não pensam para ele defender até à grande área do Futebol Clube do Porto. Ele não é jogador para isso. Não pode estar a tirar toda a criatividade a um jovem que só joga, isto é, que o bom que ele tem é nos últimos 40 metros. Não vamos agora. Inventar. A Sofia estava a dizer que o Busquets baixou e foi um dos melhores 6 do mundo. Eu concordo. Mas aqui isto não pode estar a dizer a um jogador com aquela característica, aquele perfil, sistematicamente andar a defender. Ele tentou, pois. Ele fez isso vários jogos, não podem acusar de ele não ter tentado. Se aquilo não chega, se o Farioli gosta de um jogador mais físico como é o Gabriel Veiga, mas o que é que eu pergunto, o que é que o Gabriel Veiga tem feito nos últimos 30 metros? Não vejo assim muita coisa, sinceramente, mas isto são opções e as opções são, têm que se respeitar. Se Farioli se mantiver nesta linha de vitórias mais 2 ou 3 anos, não sai do Futebol Clube Porto. Claro. O que será de Rodrigo Mora no Futebol Clube Porto? Está a perder espaço, está a perder protagonismo e vai para um clube que provavelmente vai fazer dele ainda melhor, independentemente do campeonato italiano, quando diz, ah, ele não tem físico para jogar na Liga Portuguesa. Não, ele tem físico, já mostrou, na Liga Italiana é muito físico, é certo, mas não é muito intenso o futebol italiano, ao contrário daquilo que as pessoas pensam. É muito defensivo, é certo, está a mudar agora um pouco mais, mas a característica do próprio treinador encaixa na perfeição no perfil que tem Rodrigo Mora. E eu acho que aqui, e é certo que todos os grandes clubes têm que vender, daí eu dizer que também o equilíbrio financeiro e futebol do Porto precisa de vender, como o Sport, como o Benfica, como todos os grandes clubes, e para terem algum encaixe financeiro para terem
3: estabilidade.
0: Outras condições, apostarem em outras posições que acham que o Porto pode de facto ter alguma carência e algumas lacunas. O que eu acho é que este jogador, enfim, este jogador não engana, não vamos agora inventar que ele tem jogado pouco porque não se tem esforçado. Não, é o contrário. Esforçou-se muito, tentou dar o máximo a nível defensivo, fez em muitos jogos e bem. Eu recordo-me do jogo que ele fez fantasticamente bem com essa tarefa defensiva contra o Sporting e fez muito, muito bem. E fez outros. Agora lá está, um jogador a entrar com a expectativa que tem, teve um ano antes de Farioli chegar a levar o Porto às costas e depois não joga durante um ano e agora este ano vai jogar gota a gota. Eu acho que é preferível vender e por estes valores, 50 milhões, 25 mais 25, é um encaixe muito significativo.
3: Muito bem, voltamos ao tema de abertura porque há aqui uma notícia de última hora, porque há instantes Fabrizio Romano, como se sabe, é especialista em mercado de transferências, acabou de publicar que o Newcastle já está em negociações com o Benfica por Amar Dedic. E Jorge, vou só aqui apelar ao teu poder de síntese, porque já estamos também a caminhar para o fim. Diz também o Fabrizio que o Dedic está com a abertura de arrumar até à Premier League, portanto pode estar mesmo de saída o lateral bósnio.
4: Sim, se o jogador está interessado ou aceita essa proposta do Newcastle, pelo menos está interessado em ir para o Newcastle aparecer, ou se há sim, efetivamente essa proposta. O Newcastle está interessado, agora é uma questão de valores, acho eu.
3: Achas que é um bom desfecho para todas as partes?
0: O Benfica não conseguiu vender o Bá e então há esta possibilidade.
4: Pois, é uma questão de valores. Lá está. É uma questão de valores.
1: Não é por querer, é necessidade. É necessidade. Acho que é necessidade.
3: Achas que se não houvesse...
4: Estavam a falar do Rodrigo Mora, que eu não tive a oportunidade de...
3: Porque surgiu agora esta
4: de dizer coisa nenhuma, é a mesma coisa, dá-me ideia que é um pouco necessidade. Se bem que para mim seja um crime mais a futebol. Quer dizer, deixar um jogador destes de fora, para mim é um crime mais a futebol, e gostava de ouvir uma explicação até técnica, que ele não me vai dar, nem publicamente, ainda muito menos, do próprio Farioli, porque é que não aposta num jogador como este. Quer dizer, já agora meter, foi censiar a alheia, porque não foi isso que me perguntaste, mas já agora para dar a minha opinião relativamente é isso. Quer dizer, não consigo entender como é que um jogador deste não cabe, como é que se desperdiça um talento assim.
3: Sim.
4: Não faço a mínima ideia. Quanto ao Dedic, é aquilo que eu disse.
3: Pronto,
4: se houver dinheiro, tudo bem, ficam todos contentes. Se não houver...
3: Muito bem. E antes de fecharmos, darmos também apenas conta de que já é negócio fechado, é oficial. Diomande é então o jogador do Nottingham Forest, deixa o Sporting com os Leões a receberem 40 milhões de euros. O jogador Costa Marfinense assina por 4 temporadas com o emblema da Premier League. Fica por aqui esta segunda edição da série Mais Transferências. Já a
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0: atacado precisamente porque está aqui muito próximo das habitações e um dos moradores também está aqui. Esteve feia a situação, não é isso?
1: Sim, esteve bastante complicada, bastante feia, há cerca de 45 minutos. Esteve muito perto das casas, muito perto das moradias. Parece pelo que vimos, que foi em dois pontos diferentes. O acesso aos carros bombeiros é muito difícil nesta zona. E já o ano passado, no mesmo local, uma moradia foi afetada, o muro, teve quase para arder a moradia. E agora, mais uma vez, pronto, é muito, muito preocupante. Mais preocupante seria se fosse do outro lado da urbanização, onde o Dr. Isaltino Moraes quer colocar o muro de árvores, aí os acessos não são difíceis, são impossíveis, e seria uma situação muito mais dramática. Portanto, dentro do género, ainda bem que foi deste, é péssimo, mas ainda bem que foi deste lado, porque do outro lado seria terrível.
0: Porque mesmo deste lado foi necessário cortar algumas estruturas para conseguirem aceder os bombeiros.
1: Exatamente, estruturas de betão, pilaretes, tivemos os bombeiros em coordenação com os helicópteros, portanto só com essas duas coordenações é que foi debelado em 40 minutos o incêndio, porque se os carros bombeiros não conseguissem aceder, o helicóptero não conseguia salvar as moradias, nem conseguia debelar o fogo como debelou.
0: Também percebemos pelo local onde nos encontramos, está tudo muito seco, este sol está tudo muito seco, é muito fácil que este incêndio se propague, isso também vos preocupa?
1: Sim, o terreno é seco, o vento é constante, esta zona é venteira, portanto, também conhecida pelo vento, e portanto um pouco incêndio flagra e arrasta-se com muita rapidez. Em 30 minutos uma situação parecia mais ou menos localizada, arrastou para toda para cima, pronto, e foi realmente difícil.
0: Informação da Associação também de Moradores, que precisamente houve dois pontos ao mesmo tempo em que tudo começou a deflagrar.
1: Sim, temos essa informação, que o incêndio ocorreu em dois pontos diferentes.
0: E pronto. O que é que viram quando viram como é que estava a situação?
1: Assim, nós temos um WhatsApp organizado aqui na Associação de Moradores e começamos a trocar fotografias e imagens para tentar alertar também as autoridades, e viemos para cá para tentar ajudar, ou pelo menos para tentar documentar aquilo que aconteceu. Felizmente, em 45 minutos, com a ação espetacular dos bombeiros e do helicóptero, a situação agora parece mais controlada.
0: Muito obrigada. É uma situação que requereu aqui bastante atenção e preocupação dos moradores. Para já parece estar bastante mais calma, também fruto deste que é o massivo ataque dos bombeiros. São 43 operacionais apoiados por 13 viaturas e um meio aéreo que, como dizia no início deste direto, tem feito muitas descargas. O que é certo é que está bastante vento. Aliás, eu penso que também é perceptível, quer pelas imagens do Júlio Barulho, quer também pelo som que se consegue ouvir, e portanto a atenção também é muita num dia em que as temperaturas estão muito elevadas e que as habitações estão então muito próximas a estas chamas que deflagraram, recordo, em dois pontos diferentes ao mesmo tempo, pelas 3:30 da tarde.
2: Feita esta atualização sobre o incêndio na Serra de Carnaxide, voltamos em direto a Bragança, um dos locais onde o eclipse total do Sol vai ser mais bem observável. João Fernando Ramos, há pouco estavas a contar-nos que Bragança aproveita este fenómeno para inclusivamente organizar alguns eventos sobre o eclipse.
3: Claro, nós vamos estar cá em direto. Amanhã temos uma emissão especial na CNN e também na TVI, e há uma coisa curiosa. O eclipse vai chegar em minutos diferentes. Começa por Espanha, pela Corunha, onde chega por volta das 18:31, 18:32. Depois, por volta das 18:33, vai começar aqui em Bragança. Às 19:30 terá então o ponto máximo. Cerca de 2 minutos depois começa o fenómeno no Porto, 4 minutos depois em Lisboa e cerca de 10 minutos depois em Faro. Portanto, vai poder estar a ver a emissão em direto na CNN. Vamos estar em direto destes pontos todos, em sítios onde o eclipse vai ser visível, e depois acompanhar com a sua janela ou o sítio onde vai estar com os amigos o eclipse de forma real. Montámos uma emissão a pensar nisso. Vamos estar em Espanha, no mesmo sítio onde a NASA está a captar estas imagens, para perceber o que acontece nestes momentos, porque, João, boa tarde. Este é também um grande momento de estudo. Um eclipse é raro, há quem o escasse pelo mundo todo, e aprende-se sempre com cada um destes fenómenos.
4: Um eclipse total é sempre diferente, e portanto os astrónomos que possam não perdem nenhuma vez a possibilidade de estar numa zona de totalidade. Em nosso território continental, a totalidade é só numa pequena franja. junto ao Rio de Honório Guadarmil, onde vamos ter 26 segundos de totalidade. No resto do país não é total, e é preciso dizer também que a diferença entre um eclipse total e um eclipse de 99,9% tem uma grande diferença, e por isso normalmente os astrónomos deslocam-se para essas zonas. É o que vai acontecer em Espanha. A notícia diz que estão 33 mil polícias já mais mobilizados para este evento, há milhares de pessoas em Espanha, mas em território continental nós vamos ter a possibilidade de assistir pela primeira vez desde 1912, portanto muitos anos depois, um eclipse total em território continental português, e é um evento marcante e que faz com que as pessoas venham a Bragança, estejam em Bragança. A ideia inicial era estarmos todos na zona de totalidade, infelizmente os fogos e a proteção civil naturalmente impediu o acesso a tantas pessoas.
3: Mas, Heródromo, vamos ter muita coisa para fazer. O programa começa por volta das 4 da tarde, mas antes disso já há muita gente por lá logo de manhã. O que é que os mais pequenos, nomeadamente, vão aprender amanhã antes de verem o eclipse?
4: Olha, muitas coisas, sobretudo sobre segurança. O que nós estamos a fazer enquanto cientistas é transmitir a questão da segurança às pessoas. Os mais jovens ainda são mais sensíveis a isto, têm o seu cristalino é mais transparente e, portanto, mais cuidados ainda. Os pais devem ter muito cuidado, porque há uma tendência natural das crianças a serem mais ariscas e, portanto, a tentarem se calhar fazer aquilo que não devem. Portanto, nós temos que ter muita atenção às crianças e vamos ter muitas atividades, desde a construção de relógios de sol, a construção de caixas que permitem por pinholas então observar o eclipse de forma indireta, e vamos ter também atividades que tentem explicar às pessoas o evento. E para além disso, um conjunto de atividades que obviamente façam, entretenham as pessoas durante um período de espera, que acontece, como disse e bem, cerca das 18h33, 34, obviamente depois replica-se isto no que...
3: Isto tudo é um fenómeno, não é só aquele momento, não são só aqueles 26 segundos, aquelas duas horas vão valer a pena.
4: Bom, na verdade 26 segundos só acontece na totalidade, no resto do país é sempre parcial, e portanto, já agora dizer que toda a gente deve ter os óculos durante todo o eclipse, mas...
3: Deve olhar para o céu durante todo o tempo, obviamente.
4: Vai também acontecer uma coisa que é muito interessante e muito importante dizer. O eclipse, a totalidade ou o máximo do eclipse, acontece cerca de uma hora depois, 19h30, dependendo do local, 19h31, 32, 33, como disse bem, ao longo do país vai sendo de forma diferente, mas é o máximo do eclipse a essa hora, e depois, obviamente, o sol vai quase pôr-se com o eclipse ainda a decorrer. Há sítios onde vai acontecer, a lua ainda estar à frente do sol e vai haver o pôr do sol, e portanto o eclipse só acaba cerca das 20h30, se quisermos. Em alguns sítios, por causa do horizonte, mais cedo
3: vai dar imagens ainda mais fantásticas. Em si, com paisagens, com monumentos, vai valer a pena a fotografia?
4: Obviamente que, por exemplo, os astrónomos, além de quererem registar o evento da totalidade, sobretudo por causa da corona solar que é visível e só acontece no momento da totalidade, há também registro de forma a gente registar este evento em território nacional. O último grande foi em 99, que tivemos 70% e tal, desta vez vamos ter zonas com 99,9% e vamos ter zonas com 100%, como disse, nessa região, mas ao longo do país a diferença entre ver 91 ou 93 é quase
3: sempre a televisão. A CNN vai ter esta emissão especial, mas este não é o último. Nos próximos anos temos aqui alguns eclipses que vão ser diferentes noutras pontas do país.
4: Sim, no nosso território acontece agora. Em 2027, no dia 2 de agosto, vamos ter um novo eclipse, mas no sul de Espanha.
3: Visível logo.
4: Visível, e que vai ter quase 4 ou 5 minutos de totalidade, e portanto, zona de Gibraltar, Marbella, aquela zona do sul de Espanha vai ser visível, portanto, teremos essa segunda oportunidade, porque estaremos perto do Algarve, 2 de agosto, férias, as pessoas podem deslocar-se 2, 3 horas para assistir a esse evento, e em 2028 repetimos um evento que vai ser diferente na questão da totalidade, porque a Lua vai estar mais afastada da Terra e, portanto, o seu diâmetro não vai cobrir totalmente o Sol, e vamos ter aquilo que é um eclipse anular, ou seja, apesar da Lua passar exatamente à frente do Sol e vai cobrir todo o Alentejo, essa zona vai ser toda, vai ser em janeiro de 2028, vai cobrir o Sol, mas não vai cobrir na totalidade. Vai ser exatamente o evento que aconteceu também em território nacional em 2005, em que é um eclipse anular, ou seja, o que a gente vai acabar por ver na totalidade é um anel de luz à volta do Sol, e é um evento que é exatamente igual a este, com a diferença é que a Lua não cobre toda a superfície do Sol e, portanto, vamos continuar sempre a ter luz. O que acontece no eclipse total, é importante dizer, é que nós vamos ver estrelas. Se estivermos na zona de totalidade, o céu fica escuro durante algum tempo. Em Espanha teremos zonas de 1 minuto e 50, 1 minuto e 30 e 1 minuto. Nós, em Bragança, nessa zona restrita, são 26 segundos, mas nesse momento, durante esse período, nós temos exatamente um céu como se fosse noturno, com uma diferença em que vemos a atmosfera do Sol, que é magnífica, é um evento fantástico, e também a natureza à volta do evento é incrível, ver a aproximação da sombra, ver...
3: Sempre a passarada tem um comportamento diferente, os cães, vai ser estudado também isso neste eclipse aqui na zona de Bragança?
4: Há equipas no terreno, precisamente para estudar esses efeitos. O que acontece acontece é que os animais pressentem a descida da luminosidade e os animais noturnos vão tentar sair. Felizmente, no território nacional, isso acontece ao final da tarde e, portanto, não há de ser muito problemático, mas se acontecesse às 3 da tarde, teríamos insetos e morcegos e outros animais noturnos que sairiam e ficariam, digamos, ao sol durante todo o resto do dia.
3: E aqueles que ficam também, os pássaros cantam muito mais naquela hora e depois fazem um grande silêncio, normalmente é relatado isso.
4: Sim. Porque é obviamente um momento anormal, ou seja, que sai da rotina, é algo que a natureza vai sentir de forma diferenciada. Os próprios cidadãos, nós, os seres humanos, temos reações diferentes. Se virmos eclipses onde aconteceram totalidades, nós vemos pessoas a chorar, pessoas a dançar, pessoas a abraçarem-se. Há reações que são completamente anormais até nas pessoas, portanto isto tem um efeito sobre todos nós muito interessante e é também esse efeito que nós queremos observar e estudar.
3: Então, para aqueles que não conseguem vir aqui a Bragança, e serão muitos, temos mais, nomeadamente no norte do país, onde o fenómeno vai ser bem visível. Onde é que amanhã podemos ver o eclipse, também com a vossa ajuda de Ciência e Vida?
4: Bom, o Centro de Ciência e Vida de Braga, em concreto, tem três equipas em três locais diferentes. Estamos em Bragança, estamos com uma equipa em Montalegre, onde vai ser lançado um balão estratosférico do Instituto Superior Técnico, vai lançar um balão.
3: O eclipse junto ao castelo deve ser lindíssimo.
4: Sim, é verdade. E vão tentar registar o evento em altitude. E também temos no Sameira, em Braga, um grande evento com o município de Braga, onde vamos ter um ecrã gigante a projetar o evento ao mesmo tempo que estamos a observar, vai ser distribuído os óculos e as pessoas podem assistir nesse sítio. Os centros de ciência e vida pelo país, todos eles têm eventos a decorrer, toda a gente pode se dirigir aos centros de ciência e vida, nesse sítio terão astrónomos e pessoas especializadas que podem ajudar e há um conselho que eu devo dar, que é, se puderem estar perto dos astrónomos, perto dos profissionais, perto das pessoas que sabem e conhecem bem estes eventos, é o sítio mais adequado para estar, porque vão ter aconselhamento no local, de forma a impedir que algumas circunstâncias, o uso, por exemplo, de binóculos sem proteção, de telescópios sem proteção, de olhar diretamente ou usar materiais inadequados, radiografias, vidros fumados, CDs, há uma série de coisas que as pessoas tendem a usar e que são altamente perigosos. E o perigo vem de uma coisa importantíssima: não temos sensor de dores nos olhos e, portanto, se tivermos a olhar o eclipse, o que vai acontecer é que nós vamos ter sequelas que chamam-se retinopatias, que são irreversíveis, e só vamos sentir isso passado algum tempo, porque no momento não vamos sentir alguma dor. E há uma diferença: se eu queimar a minha pele, ponho alguns cremes e passado uns dias está tudo regenerado. No caso dos olhos isso não acontece.
3: Portanto, é mais difícil, mas nós podemos evitar isso e podemos até ter aqui um momento de partilha. Os óculos não servem para estarmos a olhar permanentemente o eclipse, não podemos fazer isso e podemos partilhar com a família e com os amigos.
4: Não, devemos fazer duas coisas principalmente. Uma é nunca observar mais 30 segundos e espaçar isso 10 minutos, 15 minutos e, portanto, uns óculos servem para uma família claramente e, portanto, podem passar, ou até para mais do que uma, não tem nenhum problema, e nunca devemos fazer isso durante muito tempo. Ou seja, se eu fizer durante muito tempo, eu também posso causar danos e, portanto, nós devemos espaçar mesmo essas observações e partilhar. E depois, se pudermos observar de forma indireta, há fenómenos interessantíssimos. Se estivermos baixo de uma árvore ou uma projeção de sombra de uma árvore, de uma parede, por exemplo, vamos ver os efeitos do sol e do eclipse nesses locais, nessas projeções. Portanto, é muito importante que nós não olhemos para o fenómeno só da forma visível, direta, mas também há efeitos indiretos, e há bocado falamos dos animais e daquilo que pode causar, e, portanto, também aproveitar esse momento para usufruir dessas dinâmicas que estão à nossa volta.
3: Muito obrigado, João. Estaremos amanhã juntos aqui no aeródromo de Bragança, com telescópios um bocadinho mais evoluídos do que este, a apontar para o céu. Hoje o dia está a ser de intenso debate, com os mais novos muito curiosos, com os mais velhos também atentos ao que está aqui a acontecer. Foi há 112 anos que houve esse eclipse em Portugal. Ninguém se lembra, obviamente. O próximo total também com esta dimensão já não vai ser no nosso tempo. Temos mais dois para ver, mas temos que dar alguns passos fora do país. Portanto, aproveite este da melhor forma possível e aproveite também o silêncio e os sons, porque dizem todos aqueles que caçam eclipses que não é só o que vemos no céu o importante de um momento como este.
2: João Fernando Ramos, em direto de Bragança, quando faltam pouco mais de 24 horas para este momento histórico. A expectativa é grande e, como o João lembrava, amanhã a CNN Portugal vai ter uma emissão especial para acompanhar ainda antes o eclipse solar, total visível em Portugal. Também a Espanha está a preparar um grande dispositivo de segurança por causa do eclipse total do Sol. Foram mobilizados mais de 33 mil polícias, a maioria elementos da Guarda Civil. A ampla operação de segurança pretende coordenar as comunidades face à previsão de mais de 2 milhões de deslocações relacionadas com o eclipse. Em Espanha, o fenómeno astronómico será visível de forma total em metade do território continental e também nas Ilhas Baleares. Na Islândia, moradores e visitantes esperam céu limpo durante o eclipse solar total. Algumas previsões apontam, no entanto, para chuva à volta da capital islandesa durante o dia de amanhã. Embora as condições de visibilidade sejam privilegiadas nos fiordes ocidentais mais distantes, noutras partes do país o eclipse também vai poder ser visto. Hoje também é notícia que quase 3.300 professores se reformaram neste ano letivo. Contas do Jornal Público, é um número inferior ao registado no período escolar 2024-25, quando 3.600 docentes deixaram o ensino. Ainda assim, é um dos valores mais elevados da última década. A redução face ao ano anterior está relacionada com uma das medidas criadas pelo governo para travar as aposentações. O Executivo pagou um acréscimo de 750 euros mensais aos professores que adiassem a reforma. O Prémio Salarial de Valorização das Qualificações já está a ser pago a 41 mil jovens. De acordo com o Ministério das Finanças, na primeira fase vão ser efetuados os pagamentos aos beneficiários que se inscreveram em 2024. O Ministério acrescenta que o formulário para a apresentação dos pedidos do Prémio Salarial de Valorização de Qualificações pelos jovens que completaram a licenciatura, mestrado ou doutoramento em 2024 vai ser disponibilizado brevemente no portal do Governo. O SNS já gastou mais de 192 milhões de euros em horas extra e à tarefa com médicos. Os dados da Administração Central do Sistema de Saúde revelam que de janeiro a maio os médicos já fizeram 2 milhões e 500 mil euros de horas extra e 2 milhões de horas à tarefa. Os valores ficam abaixo dos de 2024 e 2025. Os administradores hospitalares alertam que a despesa ainda vai ser agravada até ao final deste ano. Depois das críticas dirigidas a Gianni Infantino, Donald Trump defende o presidente da FIFA e associa o sucesso do Mundial de Futebol à liderança de Infantino. Entretanto, o ministro dos Negócios Estrangeiros português garante que não há motivos para alterar o plano do Mundial de 2030, co-organizado por Portugal, mesmo depois da UEFA ter ameaçado boicotar todas as competições da FIFA.
5: Na sequência da onda de críticas a Gianni Infantino, nomeadamente a carta aberta por parte da UEFA, CONCACAF e da Confederação Asiática de Futebol, surge a resposta de Donald Trump. Na Truth Social, o presidente norte-americano, revoltado com a ideia de afastar o líder da FIFA, classificou o último Mundial como de maior sucesso e associa isso ao facto de Infantino liderar a organização. Esta polémica conheceu novos desenvolvimentos após uma carta aberta assinada por representantes das três confederações, onde reforçaram a quebra de confiança em Infantino e apontaram o dedo àquilo que consideram ser uma política autocentrada. Na origem do comunicado está o plano de Infantino em abrir as competições de FIFA ao investimento privado. A UEFA ameaçou mesmo boicotar todas as competições da FIFA. No entanto, o ministro dos Negócios Estrangeiros português garante que a organização do Mundial de 2030 não está em causa.
6: Is still committed and is clearly committed with the organization of the World Cup in 2030. So along with Spain and Morocco, there is no reason to change the plans that are already design.
5: A polémica instalou-se há cerca de duas semanas e, apesar do recuo na estratégia de privatização, multiplicam-se as denúncias ao organismo. É desta forma que a relação Trump-Infantino tem estado no centro da polémica. Na administração do presidente norte-americano, já estariam potenciais investidores neste novo plano. A FIFA pretendia vender uma participação minoritária de até 20% para uma nova empresa gerir as atividades comerciais e os eventos da entidade esportiva.
2: O calor extremo deste verão pode anular o crescimento económico e custar 180 mil milhões de euros à economia europeia. Segundo a análise de um banco dos Países Baixos, as perdas de produtividade no trabalho devem representar o maior impacto das temperaturas severas. A produção agrícola, por exemplo, deve cair entre 13% e 7% e os prejuízos podem chegar a 1% do PIB europeu. Só a economia de França pode perder 1,4 pontos percentuais de crescimento. Dois incêndios no sul de Espanha dominam as atenções de bombeiros e autoridades. Os fogos afetam as zonas de Huesca e Huelva. As chamas começaram a ser combatidas ontem, mas para já sem resultados positivos. As temperaturas elevadas e o vento intenso têm intensificado, dificultado o combate. Até agora, e só neste ano, Espanha já registrou 400 incêndios e ao todo foram queimados mais de 240 mil hectares. O nível do principal rio de Itália atingiu novos mínimos históricos numa altura em que o calor extremo tem afetado toda a Europa. O rio Po é a principal fonte de água do chamado Val da Alimentação, uma das zonas rurais mais importantes para a produção de frutas e legumes em Itália. De acordo com a autoridade da bacia hidrográfica, o caudal do rio está muito abaixo das médias sazonais. O nível baixo das águas surge no momento em que grande parte da Europa enfrenta um período de calor intenso. Os baixos níveis de água obrigaram uma empresa alemã a utilizar caminhões para transportar sementes. O transporte de mercadorias foi desviado das vias navegáveis para as autoestradas. Normalmente a empresa entrega as sementes a moinhos ou produtores de rações concentradas na Alemanha e nos Países Baixos através do rio. Junho e julho foram os meses mais quentes desde que há registro na Europa Ocidental. Também o Reino Unido está a ser afetado por nova onda de calor. O correspondente em Londres, Bruno Miranda Lencastre, refere que o país não está habituado nem tem condições para temperaturas tão elevadas e que mais de metade do Reino Unido já está em seca.
7: A Grã-Bretanha prepara-se para mais uma onda de calor, a quinta onda de calor num verão que tem registado temperaturas excepcionais aqui no Reino Unido e que tem transformado por completo a paisagem britânica, como se pode ver. Eu estou em Hyde Park, é um dos maiores parques de Londres. Londres que tem sido uma das principais cidades europeias, uma das cidades mais afetadas por estas ondas de calor, por estas temperaturas extremas, tanto que o Mayor de Londres, o Presidente da Câmara, está a pedir ao Governo mais compromissos climáticos. Em julho, logo a seguir a ter tomado funções enquanto, ter assumido funções enquanto Primeiro-Ministro, Andy Burnham falou na possibilidade de renovar a exploração do petróleo e do gás natural no Mar do Norte. O seu foco neste momento é aliviar o custo de vida e, portanto, está a considerar essa possibilidade para reduzir a dependência britânica do petróleo e gás natural estrangeiros. Mas a realidade é que estas ondas de calor alimentadas pela crise climática, segundo a comunidade científica, estão a pôr muita pressão sobre infraestruturas críticas, sobre transportes, saúde, também com as autoridades a avisar para alertar para um aumento, um possível aumento no número de mortes relacionadas com o calor. Então, à medida que as temperaturas voltam a subir esta semana e se espera que alcancem os 38 graus, perto de 40 graus, em várias partes do país. Metade de Inglaterra já está em estado de seca, mais de metade. todo o país de Gales também está em seca e, portanto, as autoridades continuam a alertar as pessoas para terem todo o cuidado num país que não está habituado a estas temperaturas, mesmo nesta altura do ano.
2: Novo balanço do sismo na Colômbia aponta para 224 mortos e mais de 600 feridos. As equipas de socorro correm contra o tempo. Há pouco mais de 24 horas, o eclipse solar aumenta a expectativa e as autoridades redobram os alertas para os cuidados de quem quer ver o fenómeno que só volta a acontecer daqui a um século. Depois de mais uma noite de ataques russos e ucranianos, neste jornal vamos estar num hospital atingido em Kiev. E no outro conflito, Qatar diz que as conversações entre Irão e Omã sobre Hormuz estão numa fase avançada. Devido a uma ameaça de morte, Donald Trump saiu do Air Force One e viajou escondido noutro avião, mas deixou toda a comitiva fazer o voo ameaçado. Foi depois da reunião da NATO em julho. Já morreram 224 pessoas no terremoto que atingiu a Colômbia. Há quase 700 feridos. As equipas de resgate entraram no segundo dia de buscas, numa corrida contra o tempo para encontrar sobreviventes debaixo dos escombros. Em Pereira, capital de Risaralda e uma das zonas mais atingidas, a destruição é particularmente visível. Há quarteirões inteiros reduzidos a betão e ferro retorcido. Em Manizales, uma das torres da Catedral Histórica da cidade ficou danificada e em Cali, 86 pessoas já foram resgatadas com vida, mas estima-se que mais de 230 continuem presas nos edifícios colapsados. As autoridades colombianas temem que o número de mortes continue a aumentar nas próximas horas. No oeste da Colômbia, as equipas de emergência concentram esforços para encontrar sobreviventes entre os escombros. É o que as imagens que estamos agora a ver e que nos chegam lá em direto demonstram, um enorme contingente de operacionais concentrados junto a cada um dos edifícios que colapsou e entre ferro e betão procuram sinais de vida de quem está desaparecido. São situações como esta que nos relata agora o correspondente da CNN Internacional.
8: Guys, just to give you a sense of where we're going to go live, we just pulled up to the second location here in Pereira. The first one was a collapsed building. Folks pointed us to another location, which is Freedom Plaza. And you can see there probably a few dozen folks up there, some rescuers, some just locals. And they're trying to get to the yells that they're hearing within the rubble of the apartment right there. We'll try to visit ourselves here and see where they go live.
2: Em Cali, na Colômbia, o resgate de uma mãe e de um bebê de apenas 6 meses com vida devolveu a esperança às equipas de emergência. Foi no bairro de Cidade Capri, uma das zonas mais atingidas pelo terremoto. Depois de horas a trabalhar entre os destroços, as equipas de resgate conseguiram retirar com vida a mulher e a criança. Duas cidades da Colômbia impuseram recolher obrigatório para evitar pilhagens na sequência do sismo desta segunda-feira. Em Cali, um dos locais mais afetados, a Câmara impediu os moradores de saírem à rua entre as 8 da noite e as 6 da manhã. A medida já esteve em vigor ontem e logo vai repetir-se. O presidente da Câmara sublinha que as primeiras 48 horas são críticas em termos de segurança. Por isso, pôs militares a patrulhar a cidade para evitar desordens. Um ataque com drones ucranianos matou uma pessoa e feriu duas na região de Voronezh, na Rússia. As imagens mostram um armazém da Wildberries em chamas. a retalhista russa mandou retirar todas as pessoas das instalações. O incêndio foi extinto e a mercadoria não sofreu danos. As entregas tiveram de ser redirecionadas para outros armazéns. Já a Ucrânia abateu 98 drones russos no norte, no sul e também no leste do país na última noite. A informação é avançada pela Força Aérea nas redes sociais. Diz que as forças da Rússia terão usado 120 drones, mísseis balísticos e mísseis antinavio para atacar as regiões de Kiev e de Zaporizhia. Os mísseis e os drones que não foram neutralizados atingiram 21 locais diferentes. O presidente da Ucrânia condena este ataque russo que atingiu Zaporizhia. Zelensky fala de uma ofensiva cruel e calculada para infligir o máximo de dano possível. Na última madrugada, a cidade ucraniana foi alvo de mísseis norte-coreanos e 120 drones russos. Morreram 11 pessoas e 19 ficaram feridas. O líder ucraniano acusa Moscou de não querer paz e de estar a preparar uma escalada do conflito. O recinto de um hospital pediátrico em Kiev foi atingido por mísseis russos. Utentes e profissionais de saúde já se encontravam em abrigos no momento da explosão e não há feridos a registar. Ainda assim, além de duas crateras, há janelas destruídas e uma conduta de gás danificada. Noutro local da capital ucraniana, um armazém foi atingido, o espaço incendiou-se e uma pessoa ficou ferida. O especialista em política internacional Francisco Cordeiro de Araújo, em serviço especial para a CNN, mostra como ficou o hospital pediátrico de Kiev atingido por Moscou.
9: Estamos em frente a um hospital pediátrico de doenças infecciosas aqui na capital ucraniana, Kiev. E, infelizmente, o que se passou ontem à noite foi mais um susto do que uma tragédia que se podia ter verificado. Até porque terão caído os mísseis russos bastante próximos, que deixaram algumas crateras e, obviamente, o impacto das explosões afetou este hospital pela proximidade que se encontravam. Felizmente, as 15 crianças e os pais destas crianças hospitalizadas foram previamente para o abrigo e encontram-se bem de saúde, sem feridos a registar, apenas destroços que podemos comprovar. Este ataque de ontem à noite foi utilizado vários mísseis, nomeadamente balísticos como Iskander, também mísseis Zircon e mísseis norte-coreanos como KN-23. O alvo essencial destes ataques não foi só a região de Kiev, mas foi também de Zaporizhia, onde infelizmente há a lamentar 6 vítimas mortais e vários feridos. De 11 mísseis utilizados, nenhum foi interceptado novamente, como nos últimos ataques, e dos vários drones, 120, 98 terão sido interceptados. Mas a preocupação continua a ser com a interceção de mísseis, até porque continua a escassez de interceptores, e aí sim preocupa bastante as autoridades ucranianas e a população civil, que não espera que os ataques cessem nas próximas noites.
2: O presidente da Ucrânia assegura que a Coreia do Norte está a preparar-se para enviar mísseis balísticos para a Rússia. Volodymyr Zelensky avisa ainda que quanto maior for o número de ataques norte-coreanos à Ucrânia, maior será o perigo para Japão, Coreia do Sul e todos os países vizinhos.
10: Це вперше в історії Росії, коли у них вже немає безпечного стратегічного тилу. І це вперше вони не можуть воювати без добавок із Північної Кореї. Зараз готуються розмістити на своїй території ще додатковий контингент корейців. Отримали, уявіть собі, додаткову балістику від Північної Кореї і кожен у світі. Чим більше тут у нас в Україні, в Європі, північно-корейських влучань, чим більше буде застосувань їхніх ракет та солдатів, чим більше вони виправлятимуть свої недосконалості та незнання, тим відповідно буде і більше небезпеки потім для Японії, для Республіки Корея, для Філіппін, інших країн регіону.
2: vice-presidente dos Estados Unidos garante que o Estreito de Hormuz está aberto e diz que tem controlo total sobre a passagem. Trump considera o bloqueio naval norte-americano uma muralha de aço infalível. Admite que o Irão pode causar problemas, mas insiste que o regime está falido. O líder norte-americano diz ainda que o Irão deve ser responsável pelos danos e mortes causadas no Médio Oriente. Já o Irão afirma que a estratégia norte-americana de aplicar sanções económicas tornou-se num vício. O porta-voz do Ministério dos Negócios Estrangeiros acusa o secretário do Tesouro dos Estados Unidos de sufocar o regime. Nas redes sociais, defende que Washington recorre a sanções quando é incapaz de usar a via diplomática e garante que os Estados Unidos são quem mais perde com a estratégia e que estão a esgotar as oportunidades de sair do conflito de forma digna. E, entretanto, depois de um país do Médio Oriente ter aconselhado outro da região a estabelecer relações diplomáticas com Israel, o correspondente Henri Galce, que tem mais informações sobre o desenvolvimento deste caso.
11: Olha, nós trouxemos inclusive aqui a informação na CNN Portugal da revelação que tem bastante repercussão aqui em Israel de que um país da região teria aconselhado outro país da região a estabelecer um acordo com Israel de normalização, ou seja, estabelecimento de relações diplomáticas, para depois, em melhores condições, segundo essas revelações, aí atacar Israel. Não se sabe ainda quais são as identidades desses países envolvidos, mas essa é uma publicação autorizada, inclusive, pelo Exército de Israel para ser divulgada pela imprensa israelita. Agora, um ponto importante, também há desenvolvimentos. Essa revelação ocorre em meio a outros desenvolvimentos regionais que não estão diretamente relacionados a Israel, mas que podem afetar Israel por meio de diversos acordos, entendimentos ou pressões. Essas são novas informações. Vale dizer também, o primeiro-ministro de Israel, Benjamin Netanyahu, tem dito publicamente que, inclusive, que quer obter ou quer alcançar, expandir os acordos para normalização com mais países que hoje não mantêm relações diplomáticas com Israel. Mas agora, diante dessas revelações que um país teria aconselhado a outro chegar a um acordo com Israel para depois atacá-lo, agora a expectativa é que Israel passe a adotar muito mais cautela diante de eventuais ofertas de acordos de paz com outros países da região.
2: Israel invadiu uma aldeia na Cisjordânia esta manhã. Segundo as autoridades da Palestina, as IDF entraram para demolir a casa de um palestiniano que terá estado envolvido num tiroteio numa área ocupada por Israel. Na altura, em julho, 2 israelitas e 4 palestinianos. Bashar al-Assad foi condenado à pena de morte por crimes contra a humanidade. É a primeira condenação do antigo presidente sírio desde que foi deposto em dezembro de 2024. Assad foi julgado à revelia por um tribunal da Síria. Também foram condenados à pena de morte o irmão mais novo e um primo que era general do exército. O tribunal entendeu que praticaram vários crimes de guerra durante os 14 anos de conflito na Síria, onde morreram mais de 500 mil de pessoas. Bashar al-Assad esteve 24 anos no poder. Depois da queda do regime, fugiu de Damasco para Moscou. Está na Central CNN o Miguel Baumgartner. Bem-vindo, Miguel.
12: Olá, Rita. Boa tarde.
2: Hoje temos mais uma vez o Qatar a dizer que as negociações entre Oman e o Irão estão numa fase avançada, mas estas negociações cingem-se ao Estreito de Hormuz e não têm os Estados Unidos à mesa das negociações. Que consequências é que poderá efetivamente vir a ter este conjunto de reuniões para a situação ali no Médio Oriente?
12: Boa tarde mais uma vez, boa tarde também a quem nos ouve e vê lá em casa. Os Estados Unidos não estão presentes na reunião porque não mais fazem parte da solução deste problema. Ou seja, há entendimento por parte, o Irão obviamente que sempre teve um entendimento que os Estados Unidos não faziam parte de uma solução e que faziam parte do problema. E Oman também se apercebeu de que, apesar de tudo, tem que ter uma conversa que seja profícua com o Irão para que possa efetivamente voltar à normalidade, à abertura do estreito, a passagem no estreito. O Irão sempre disse, e aqui é que é um problema, que é criado pelos próprios Estados Unidos e que os Estados Unidos não podem culpar mais ninguém, é que até 27 de Fevereiro o estreito não estava fechado. O estreito, obviamente, que hoje é utilizado como arma por parte do Irão, porque ao fechar provoca um garrote na economia internacional e isso põe pressão sobre os Estados Unidos, portanto é uma conta fácil de fazer, mas que parece que o presidente americano continua a não olhar para essa conta com a realidade. Há pouco disseste numa das peças que passaste que o presidente americano diz que o estreito está aberto, que controla, que tem uma muralha de aço e tudo é verdade. Tudo isso nada mais é do que a ilusão de um homem que entrou num conflito sem muito bem saber porquê, mal informado, mal preparado. Eu acredito que os serviços secretos americanos e possivelmente também aquilo que é a sua capacidade militar deveriam saber, mas possivelmente conversaram com o presidente americano que achou que aquilo que Netanyahu lhe tinha dito era a verdade e, portanto, acabou por entrar num problema sem saber exatamente o que é que queria.
2: E a sua intuição era mais forte?
12: Sim, mas também sem saber.
2: Que os seus homens e conselheiros...
12: Claro, exatamente, porque ele tem sempre esta ideia de que sabe melhor do que os outros, mas sem saber que solução ia sair. Tu repara que nós ouvimos de tudo, um pouco. Mísseis balísticos, proxies, segurança na região, questão nuclear, o regime já mudou, esta malta já é mais simpática, afinal não, são umas pessoas terríveis que mataram 40 mil pessoas, este povo está a sofrer, temos que ajudar este povo. Não, eles têm um acordo, não temos acordo, nós já ouvimos de tudo. O que nós vemos é que os Estados Unidos, a cada momento, foram estando mais longe de encontrar uma solução para este problema. E agora?
2: Portanto, não nos devemos iludir de que, neste caso, nestas negociações, Oman esteja a interceder pelo lado norte-americano.
12: Não, Oman está a interceder pelo seu próprio lado, porque uma das coisas que o Irão disse era que se Oman efetivamente alinhasse com aquilo que era a perspectiva dos Estados Unidos, nomeadamente sobre o novo redesenho das rotas marítimas, que iria ter um problema. E Oman, ao final, é um pequeno país que vive naquele estreito e do outro lado tem um país com 90 milhões de habitantes que chama Irão. Aquilo que querem fazer e que Oman entendeu é o seguinte: não vai haver cobrança de uma tarifa, ou que essa cobrança seria, digamos assim, de forma, cada um contribuiria se quisesse.
2: Voluntária.
12: Mas, voluntária. Mas o que acontece é que o Irão, que neste momento está, vou utilizar uma expressão que agora está muito em voga, empoderado, sente-se nas condições de criar as novas rotas. Há uma rota mesmo muito ao sul, mesmo junto à costa de Oman, que teria, supostamente, a 5ª Frota Americana fazia o controle dessa própria rota. Mas, curiosamente, as empresas preferem ir pela rota que o Irão estabeleceu porque não querem ser atingidas por um ataque. E, portanto, existe aqui uma narrativa que é dada para dar a ideia de alguém que quer vencer e que quer, efetivamente, sair desta guerra com algo na mão, mas que depois a realidade não cola com a narrativa.
2: Mas tu tocaste aí num aspecto interessante, que é este empoderamento do Irão, e na verdade nós ouvimos mais um apontar de dedos às fragilidades dos Estados Unidos, até inclusivamente no que diz respeito aos recursos militares para poder sustentar uma guerra mais longa, mas terá o Irão capacidade para aguentar muito mais tempo com este bloqueio naval? Esse existe.
12: O bloqueio naval existe, mas depois, lá está, o bloqueio naval existe em parte, mas nós não sabemos exatamente que o bloqueio naval está a atingir quem. Até porque há imensas, e nós sabemos disso, há imensos países que utilizam, ou melhor, há imensos países que utilizam bandeiras em navios, portanto, que chama-se pavilhão, o nome da bandeira, que às vezes são das Filipinas, são do Malawi, são de outro país qualquer, e que depois, inclusive, existe transbordo. Por exemplo, os chineses, inclusive, têm ilhas flutuantes antes, onde depois fazem o transbordo. E nós não sabemos como é que está a ser feito.
2: Conseguem contornar.
12: Exatamente, conseguem controlar. E depois tem outra coisa. A China continua a financiar de forma indireta o Irão, vai continuar a fazê-lo. Existe cooperação económica, existe cooperação militar e de informações, como existiu também. Tem aqui uma coisa, se nós formos analisar as palavras de Trump, que essas sim demonstram um certo desespero para encerrar a questão. E se formos analisar a frase de J.D. Vance há dois dias atrás, numa entrevista que dá, que ele diz: mas a questão do nuclear está terminada, está completamente arrasada, enterrada nas areias do deserto. Ou seja, o que ontem era verdade, hoje já é mentira. E então a ideia era o seguinte, que é, ou dar esta ideia, de que o conflito está terminado, a questão do nuclear está destruído, o Estreito de Ormuz, está aberto, vai haver um acordo que Donald Trump diz que o acordo é organizado por ele, mas nós sabemos que não é verdade. Tem tido aqui a cooperação quer da Arábia Saudita, mas muito mais do Paquistão. E basicamente, quando isto estiver mais resolvido, Donald Trump vai dizer: o acordo fui eu que fiz, destruí toda a questão do nuclear e, portanto, agora quem lá está que resolve o assunto.
2: Mas, na verdade, o que seria era o congelamento da situação tal como ela está agora.
12: Mas é isso que vai acontecer, porque assim, os Estados Unidos, militarmente, não têm, neste momento, capacidade, e não é capacidade militar, é capacidade política, para derrubar este regime. Aliás, foi aquilo que o próprio chefe das Forças Armadas americanas disse: só uma invasão ao estilo do Afeganistão ou do Iraque. Isso não vai acontecer. Como isso não vai acontecer? Como não têm capacidade de continuar o bombardeamento por não terem os interceptores, os Patriots, a solução como, entretanto, a questão económica, apesar do Irão, apesar de ser difícil, não colapsou, o regime não colapsou.
2: Não houve uma revolta popular, as pessoas não avançaram contra o regime.
12: Rita, não há uma vitória. Que vitória é que tu podes dizer que os Estados Unidos tiveram desde 28 de Fevereiro sobre a questão do Irão? Não há. O que há é um problema que se criou na questão do Estreito de Hormuz, que parece que vai ficar, efetivamente, na mão de Omã e do Irão. E nós vamos ficar dependentes de um problema criado pelo presidente americano, que agora quer sair, permite-me a expressão, de fininho. Sim. E vai-nos tentar vender a ideia, na construção da narrativa que sempre faz, de que ele foi um grande vencedor e que ele resolveu um problema.
2: É mais um conflito que ele conseguiu pôr fim. E isso, esse sublinhado que tu fazias sobre os interceptores, leva-nos ao outro conflito, à Ucrânia. Sabemos que Kiev precisa de centenas de mísseis antibalísticos e a Europa estará numa corrida para os comprar e fornecer à Ucrânia. Estás crente ou otimista em relação a esta joint venture europeia?
12: Que a Europa tem capacidade financeira de os comprar, e se a Europa vai encontrar o dinheiro. Apesar de nós olharmos, por exemplo, para aquilo que são os 90 mil milhões que foram prometidos à Ucrânia, cerca de 9% chegaram à Ucrânia neste momento. A Ucrânia tem um problema de economia, porque é uma economia de guerra e, portanto, tem esse problema económico. Apesar de continuar a vender o cereal, e a Ucrânia é o maior produtor de cereal europeu, um dos maiores do mundo, mas tem uma dependência em termos de gestão do seu próprio orçamento, do dinheiro que lhe é dado pela Europa, nomeadamente para o pagamento daquilo que são as Forças Armadas, portanto, todos os serviços públicos. Dito isto, existe da parte de Zelensky já frases menos simpáticas a dizer que a Europa tem que dar corda aos sapatos, se me permites novamente a expressão mais ligeira. Mas a Europa tem outro problema, que é a Europa não consegue produzir. Existem interceptores franceses, italianos e alemães na Ucrânia, mas esses interceptores não servem para os mísseis balísticos que a Rússia está a utilizar. E nós sabemos que a Rússia até já está a utilizar, ou pelo menos já utilizou uma vez, um míssil balístico fabricado na Coreia do Norte, mas também os tem de fabrico do Irão. E, portanto, terá quem os fabrique e quem os venda a preço muito mais barato. A Europa, apesar de ter dinheiro, não tem a quem comprar, porque os Estados Unidos não querem vender porque têm um stock muito limitado, e seria complicado vendê-lo neste momento. A produção de algo muito parecido com os Patriots, que está a ser desenvolvido com tecnologia ucraniana, só deverá estar pronto para testes fevereiro, março ou abril do ano que vem, e portanto, e vai ser utilizado, possivelmente vão fazer os testes utilizando como interceptor. E portanto, existe este problema. A Europa, por muito que queira ajudar, tem grande dificuldade. Os últimos interceptores que chegaram, com isto termino, os últimos interceptores que chegaram à Ucrânia são Patriots, mas que vêm da Alemanha. Ou seja, a Alemanha libertou o pouco que poderia libertar. Porquê é que não pode libertar mais? Porque depois também há esta situação, que é o próprio espaço NATO europeu tem uma obrigação de também ter um número X para a sua própria proteção. E, portanto, nós estamos aqui num círculo vicioso que é, nós temos dinheiro, mas não temos a quem comprar. Culpa disto, voltamos outra vez ao Médio Oriente. Se houvesse noção do que era esta intervenção e se esta intervenção tivesse, efetivamente, objetivos concretos a serem cumpridos e que se não fossem cumpridos teriam que ser alterados, mas como houve uma total falta de noção e houve um bombardeamento que nós até hoje não sabemos muito bem de que forma atingiu, quer seja militarmente, quer seja economicamente, o Irão, nós agora temos um problema. Por isso é que eu sempre disse aqui que a guerra no Irão tinha muito a ver com aquilo que seria o futuro da guerra na Ucrânia. Curiosamente, a partir do momento que a guerra no Médio Oriente começou a correr muito mal para os Estados Unidos, nós vemos um avanço muito maior daquilo que é a intervenção, ou aquilo que nós podemos chamar da escalada da Rússia. Isto quer nos dizer o quê? Quer nos dizer que, obviamente, que havia intervenção de intelligence, quer da Rússia, quer da China, a trabalhar em favor dos iranianos.
2: Isso fica cada vez mais claro. Miguel, muito obrigada.
12: Muito obrigado.
2: E boa tarde.
12: Boa tarde.
2: Natural de Montezinho em Bragança está a preparar-se para amanhã receber milhares de pessoas que querem assistir ao primeiro eclipse solar totalmente visível em Portugal desde 1912. As autoridades, no entanto, deixam um aviso: é preciso redobrar cuidados, sobretudo tendo em conta o risco máximo de incêndio. A Proteção Civil pede aos visitantes que não façam fumo, não fumem e que só estacionem em locais autorizados. Acrescenta que devem ser evitadas zonas com arbustos. A afluência vai provocar condicionamentos no acesso a algumas áreas do parque e isso obrigará a um reforço de meios no terreno, incluindo da GNR. As recomendações são extensíveis a outras zonas rurais e florestais do país. O eclipse começa por volta das 6:30 da tarde, terá o ponto máximo às 7:30 e termina por volta das 8:30 da noite. Já aqui dissemos que o eclipse está a levar-se um número anormal de pessoas a Bragança, onde te encontras, Leonor Araújo, muito boa tarde. Mas tendo em conta todos estes alertas das autoridades, é preciso também haver algum controlo no acesso, pelo menos àquelas zonas onde o risco de incêndio também vai ser superior.
13: Boa tarde, e por isso mesmo a GNR estará aqui em Rio do Honor, mas não só, a fazer precisamente esse controle, porque há de facto um risco máximo de incêndio para esta zona, que é uma zona muito florestal e que requer naturalmente cuidados. Há muita gente, como diziam também em estúdio, a vir visitar Bragança e não só, todas as aldeias onde vai ser possível ver este eclipse. É o caso desta família que veio desde Lisboa para ver também este momento único.
14: Sim, é verdade, viemos de Lisboa para presenciar este fenómeno astronómico espetacular, que vai ser certamente muito, muito bonito e vai ser uma experiência ótima para mim e para toda a família. Vamos querer experienciar isto da melhor forma, já temos os óculos, já temos todo o equipamento. Falta-nos encontrar o sítio exato, com boa visibilidade para o oeste, para realmente vivenciar da melhor forma possível o eclipse amanhã.
13: É também uma forma de mostrar o interior do país, de... No fundo, mostrar estas zonas um bocadinho mais isoladas. É também esse um fator que ajuda a trazer também os mais jovens, os mais pequenos, a visitar estes lugares.
14: Claro que sim, é muito importante serem de Lisboa, experienciarem o interior do país, experienciarem o campo. Alguns deles têm raízes em Chaves, nós já conhecemos bem esta zona. Bragança não conhecemos tão bem, infelizmente, mas estamos muito maravilhados não só com a hospitalidade da terra, com a beleza natural, com as serras, com os campos verdes, com toda a floresta muito bem materializada no nosso terreno. Tem sido impecável, tem sido incrível, eles têm adorado. Agora vamos inclusive a tomar um banho ali no rio, que vai ser espetacular também.
13: E aqui as crianças então, entusiasmadas para ver o eclipse?
15: Sim!
13: Já têm os óculos todos?
15: Sim!
13: O que é que estão à espera? Sabem o que é que vai acontecer?
15: Sim.
13: O eclipse. Quem é que sabe?
15: O eclipse.
13: E sabem o que é que vai acontecer?

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0: Então, Cunha, o que é que se passa? E conheci esse olhar. Meu irmão aprontou de novo, não?
1: Meu pai, você já sabe, né? O seu irmão anda falha muito.
0: O que é que ele fez agora?
1: É pra sempre a mesma coisa, você sabe, né? Ele tem que ganhar juízo. Assim não dá. Se ele quer brincar de um lado e do outro, assim não dá.
0: Sei lá, sinceramente, quando eu vejo pra ele, eu sinto que ele gosta bem de ti. Tenta falar com ele,
1: O
0: tenta vocês
1: passado
0: dois
1: dele
0: resolverem isso.
1: complica muito acreditar nele, tá vendo?
0: Se for preciso, eu posso ligar pra ele, posso falar com ele,
1: Eu não sei
0: pra
1: se ele é
0: ver se acha
1: capaz de
0: isso.
1: mudar.
0: Mas tenta, tenta.

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